0: Aqui em Canindé, obrigado, muito amor pra esses caras. Valeu, galera.
1: 9 horas e 4 minutos.
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0: Eu avisei, viu? 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Obrigado, gente. 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
1: Bom demais estar aqui com você.

0: Sensacional.
1: Aninha, muito obrigado, viu?
2: 9:32.
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6: Bruno Rosa, Lady Romário.
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0: Ei, gurizada.
1: Lindo demais.
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2: 9 horas e 42 minutos.

0: Afetado bastante.
1: Boa demais.
2: Rádio. 9 horas e 51 minutos.

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0: 10 horas e 3 minutos.
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0: 10:32.
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0: 10:41.
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0: Gostou? 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
1: 10 horas e 50 minutos.

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0: 11:01.
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1: 11 horas e 11 minutos.
2: Existe uma teoria que se chama 90-10, onde uma pessoa tem 90% daquilo que você procura em alguém. Só que você foca naqueles 10% que falta. Aí você sai pra rua, se aventura, e realmente você encontra aqueles 10%, mas não se deu conta que perdeu os 90%.

0: 11:20.
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1: 11 horas e 32 minutos.
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2: Onze horas e 41 minutos.
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0: 12:01.
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0: 12:11.
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0: 12:30.
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0: 13h32.
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0: 13h42.
1: Aí, Júnior, o que será que tinha naquele áudio, hein, meu irmão?
2: César, eu também quero saber, velho.

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1: Valeu, BH!
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1: 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Que energia maravilhosa!
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1: Muito obrigado, São Paulo!
2: 13 horas e 51 minutos.

0: Matheus Vargas.
1: 14 horas e 1 minuto.
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0: Aqui em Canindé tem muito amor pra esses caras.
1: 14h22.
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0: 14:32.
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0: 14 horas e 41 minutos.
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0: Sensacional.
1: Aninha, muito obrigado, viu?
2: 14 horas e 50 minutos.
0: Ah, Bruno Rosa, Leite Romário.
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0: 15h01.
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0: 15h21.
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0: 15h30.
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0: Seja isso.
1: 16 horas e 1 minuto.
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Hoje não. 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

0: Boa tarde, Campo Grande!
1: 16 horas e 12 minutos.
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1: 16h22.
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1: 16 horas e 31 minutos.
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0: 17 horas e 1 minuto.
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8: Vamos lá, é uma pancada atrás da outra, essa aqui é meu hino também. 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

0: 17h35.
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0: 18:03.
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0: Quem gostou faz barulho, quem não gostou faz também.
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2: 18 horas e 11 minutos.

0: Monimedes.
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2: 18 horas e 30 minutos.
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0: 19:01.
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8: Ei, BH! 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

0: Obrigado.
1: Vocês precisam admitir alguma coisa.

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1: Dezenove horas e 22 minutos.

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0: 19h30.
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4: Ai, ai, ai, bebê.
5: Banda, como é que eu faço? Bebe, veja
4: e trai.

0: Aqui em Canindé. Obrigado, tem muito amor pra esses caras.
1: 19 horas e 40 minutos.
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0: Raul que vira mim.
1: Fernando Sorocaba.
2: Que honra, cara.
0: Valeu, as meninas.
2: Obrigado, maninho.
3: Bom demais. 20 horas e 1 minuto.
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0: Eu avisei, viu? Obrigado, gente. Agora deu certo. Obrigado, gente. Deus abençoe, viu?
1: Bom demais estar aqui.

0: Sensacional.
1: Aninha, muito obrigado, viu?
2: Bruno Rosa, Leide Romário.
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0: Obrigado, gente. 20 horas e 30 minutos.
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0: 21 horas e 1 minuto.
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1: 21 horas e 30 minutos.
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1: 22 horas e 1 minuto.
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9: Mais uma!

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2: 22 horas e 23 minutos.
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0: 22h31.
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1: Vinte e duas horas e 52 minutos.

0: Que pancada, bebê!
1: Gustavo Lima!
0: João Bosco Vinícius!
2: Palmas, palmas pro bebê aí.
0: Obrigado, irmão.
1: Uou!
3: 23 horas e 1 minuto.
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1: Salve de palmas, meu irmão, você diz. 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

0: chama, que bandeirinha gostosa, viu?
1: 23:31.
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0: Sucesso e falta.
1: 23:50.
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0: Que lindo!
1: Que delícia, que delícia! Que energia maravilhosa!
2: Meia-noite e 22 minutos.
3: 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Luan City Festival São Paulo.

0: Obrigado.
1: Meia-noite e 31 minutos.
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5: Vocês precisam admitir alguma coisa.

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1: Meia-noite e 40 minutos.

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4: Meia-noite e 50 minutos.

0: Aqui em Canindé tem muito gente. Amor pra esses caras.
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0: Mateuzinho, aquele dó maior, por gentileza.

0: pra cá, Hugo e Guilherme, teu segredo!
1: Fernando Sorocaba!
2: Fernando Sorocaba! Realização de mais um sonho pra nós.

0: Eu avisei, viu? Obrigado, gente. Agora deu certo. Obrigado, gente. Deus abençoe, viu?
1: Bom demais. 1 hora e 21 minutos.

0: 감사합니다.
1: 센사셔널.
2: 아니야, muito obrigado, viu?
1: 아, Bruno Rosa, Lady Romário.
3: Cerveja de socorro, meu amigo.
1: Essa é pra sofrer, viu?

0: 1h30.
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2: Uma hora e 51 minutos.
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0: Muito obrigado. Obrigado, BC. Obrigado, Camboriú.
1: Duas horas e 21 minutos.

0: anotou aí?
1: 2 horas e 30 minutos.
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0: Gostou? Faz barulho! Obrigado!
1: 2 horas e 42 minutos.

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1: 3 horas e 2 minutos.
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9: Existe uma teoria que se chama 90-10, onde uma pessoa tem 90% daquilo que você procura em alguém, só que você foca naqueles 10% que falta. 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

0: 3 horas e 12 minutos.
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0: 3:30.
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4: Tarcísio Acordeon, que honra, meu irmão. 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
5: Muito obrigado, irmão.

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2: 3 horas e 41 minutos.
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4 horas e 22 minutos.

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0: 4:32.
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0: Cleide Romário! 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
1: 4 horas e 41 minutos.
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0: 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Renatinho também.
1: 4 horas e 53 minutos.

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2: 5 horas e 1 minuto.
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1: Cinco horas e 11 minutos.

0: 5 horas e 30 minutos.
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0: Que lindo!
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0: passada. Quem gostou, joga a mão e faz barulho, vai.
1: Muito obrigado, São Paulo!
2: 5 horas e 43 minutos.

0: 6:02.
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0: Aqui em Canindé, obrigado, tem muito amor pra esses caras. Valeu,
1: 6h14.
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1: Mateuzinho, aquele dó maior. 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

0: 6:30.
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0: Eu avisei, viu? Obrigado, gente. Agora deu certo. Obrigado, gente. Deus abençoe, viu?
1: Bom demais estar aqui.

0: Sensacional.
1: Aninha, muito obrigado, viu?
2: 6:42.
3: Ah, Bruno Rosa, Leite Romário.
4: Cerveja e socorro, meu amigo.
3: Essa é pra sofrer, viu?

0: Ei, gurizada.
1: Lindo demais.
0: Ave Maria, que coisa boa.
2: 6 horas e 51 minutos.

0: Você tá gostando.
1: Boa demais.
2: Rádio. 7:01.
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0: Essa aqui, todo mundo sabe essa.
1: Ela tem um jeito lindo de olhar nos olhos.
2: Como é que é?

0: 7:13.
1: Vamos assim, vamos assim.

0: 7:33.
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0: 7:51.
1: Você foi embora pra ser o quê?

0: Me amassou aqui, quase quebrou minha coluna. 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
1: 8:04.
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1: 8:20.
2: Existe uma teoria que se chama 90-10, onde uma pessoa tem 90% daquilo que você procura em alguém, só que você foca naqueles 10% que falta. 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

0: 8:33.
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2: Oito horas e 50 minutos.
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1: 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Uma salva de palmas pra essa banda maravilhosa que tá comigo aqui.
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